con la música de John Stephens, The Shadow of Your Smile. Así iniciamos un nuevo segmento. Luego James Last nos interpreta Slaughter on 10th Avenue. Y concluimos con John Berry, I'll Drink to That.